0: Vou te chamar agora, Luiz. Você tá aí, não tá? Luiz, aparece aí, dá o seu alô, seu boa tarde pra galera que tá em casa, acompanha. Anda aí, FM.
1: Valeu, boa tarde pra você, bom trabalho. Começamos agora, salve-se quem puder, né? Vamos juntos até 21, 22, 23, meia-noite. É a cobertura da Rádio Anda FM, nesta cobertura multiplataforma. Já fizemos nosso papel, já cumprimos com a nossa obrigação, que é votar, e agora já estamos aqui no estúdio B da Rede Baiana de Rádio para esta cobertura. Daqui a pouco vamos conectar também com colegas de outras regiões para saber como é que está. Estamos agora em contagem regressiva, é 15 horas, então nós temos aí um pouco, exatamente 2 horas para as urnas fecharem. Aquelas pessoas que estiverem no local de votação, já dentro

e Japão. Países como Austrália, China, Coreia do Sul, Filipinas, Japão, Coreia do Norte. Até na Coreia do Norte tem. Lá é a terra do Xingyu, é assim que pronuncia o nome daquele. O Xingyu. Até lá no, na Coreia do Norte tem. No Timor-Leste, na Malásia, Nova Zelândia, Singapura, Tailândia, Taiwan. Esses países aí já encerraram as votações para o dia de hoje, nesse primeiro turno. E o Flávio Bolsonaro está levando vantagem

0: o controle deste veículo e acabou causando danos materiais. Ainda bem que não houve feridos. Eu vejo as imagens aqui no conectadonews.com.br, também no andafm.com.br, sobre esse acidente registrado em Feira de Santana no dia de hoje. São informações que a gente vai deixando o ouvinte, o internauta bem informado. Daqui a pouco a gente vai conectar outra vez com os municípios baianos que estão nesta cobertura, e os nossos repórteres ao vivo das ruas de Feira de Santana, assim também como de outras cidades da Bahia. Daqui a pouco nós voltaremos direto aqui de Feira de Santana, às 15 horas e 6 minutos, nesta cobertura híbrida, uma cobertura multiplataforma da FM no Conectado News, meu querido Matheus, e todos que estão aí nos estúdios.
1: Valeu, Luiz, até daqui a pouquinho. Você volta aí, não sai daí não, tá? Fica aí ligadinho com a gente. A gente vai rapidinho pro rápido intervalo. É coisa rápida. Fica aí, tá? A gente já volta com mais Luiz. Tem Léo Valente, a equipe já tá chegando. Então assim, não sai daí não, rapaz. Agora sim, hein? Começou o bafafá de verdade. Vambora, rapidinho, rápido intervalo, a gente já volta.
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0: Novidades, claro, gente. Tudo que você quer saber sobre as eleições, você vai saber agora, claro. Desde o início, né? Desde o início da nossa manhã, das primeiras horas, você já tá sabendo de tudo o que acontece aí na nossa cidade, na nossa Bahia, no nosso Brasil, de Luiz. Mais uma vez.
1: Boa tarde para você, Sidney. Um abraço. Então deixa comigo que eu vou contigo. Vamos juntos. Nesta mesma sintonia para deixar você bem informado. Aqui na Rádio João da FM e no Conectado News. Eu já vou convocar direto das ruas de Feira de Santana o nosso onde ele está no terminal rodoviário de Feira de Santana e traz informações como está a movimentação nesta tarde, faltando 1h40 para o fim, para o encerramento das eleições. Primeiro turno, agora contagem regressiva, mas deixa eu convocar o Nigues com informações girando as ruas de Feira de Santana para deixar você ouvinte. Lembrando que tem a gratuidade no transporte intermunicipal, preciso para isso, é preciso se comprovar. Você que vai aí se deslocar para o seu município de volta. Eu acho que a depender da distância, quem for votar, não vai dar tempo mais chegar, né? 15h20, 15h20 na Bahia, então não sei se dá tempo a pessoa, só se for um município que é próximo, como Vazedo, vai depender do trânsito, Dom Acido Costa, esses municípios mais próximos, mas para retornar para sua residência, aí você tem até as 23h59 de hoje para voltar gratuitamente. O Nildo Rodrigues está conosco, vamos trazer ele direto do terminal rodoviário de Feira de Santana, Nildo.
2: Cobertura das eleições 2026 aqui em Feira de Santana. Eu estou aqui na rodoviária de Feira de Santana, o terminal rodoviário de Feira de Santana, para acompanhar a movimentação por aqui. Eu vou conversar com uma amiga aqui, ela está viajando, né, seguindo viagem para exercer o seu papel de cidadão. Minha amiga, boa tarde, seja bem-vinda. Como é o nome da senhora e sobre...
3: Alessandra de Jesus.
2: A senhora está saindo de Feira de Santana para votar. Primeiro, onde a senhora está indo?
3: Para Salvador.
2: Vai votar hoje?
3: Vou votar hoje.
2: Aproveitou também a oportunidade com relação ao transporte gratuito, transporte interestadual gratuito aqui em Feira de Santana?
3: Não, consegui não.
2: Está pagando a passagem?
3: Está pagando a passagem.
2: Agora fala pra gente com relação à expectativa de votação, a senhora que está a caminho aí de Salvador para fazer, exercer na verdade esse papel de cidadão.
3: Eu estou indo porque eu quero mudança, né? Porque nós estamos cansados de pagar muito imposto e o estudo está horrível, então nós temos que votar, porque a gente é o futuro do Brasil, né? Por isso que eu quero ir lá, execução, para votar no meu candidato, né, no governo.

de campanha, muitas promessas. A gente vê muitas promessas. Agora, na prática mesmo. Então, minha amiga, meu amigo, vote consciente, mas não vá nessa achando que reduzir a carga tributária, que vai transformar, como eles dizem, o país, o Brasil vai ser o país das maravilhas. E o problema de nós brasileiros não são os impostos que nós pagamos, é a forma que eles usam, né? Porque em um país que nós temos que pagar 2, 3 vezes, para você ter uma saúde melhor, você tem que ter um plano de saúde. Ou você compra, você tem que ter um seguro, porque senão está correndo um sério risco. A escola

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Um abraço a todos vocês. 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

desde criancinha que eu ouço falar que boca de urna é crime, minha querida jornalista e escritora Anne Girassol, que já chega aqui para inteirar a nossa equipe nesta tarde de domingo. Desde criança que eu ouço falar que é crime. Algumas pessoas teimam, acho que é para puxar saco do seu deputado, do seu político. Acontece. Hoje mesmo eu conversei com um cidadão e na verdade ele entrou em contato comigo para dizer que ele estava em um município aqui vizinho à Feira de Santana e o cidadão esqueceu o número do candidato a senador. Quem deu a senha falou lá o número do candidato, a mesária que estava ali. Acontece. Assim, pensa em um absurdo na Bahia sem precedentes, não dizia Otávio Mangabeira. Uma coisa são os grandes municípios, onde a fiscalização é maior, mas infelizmente nos municípios menores, aí o cidadão esqueceu, a menina lá deu a senha, disse, olha, tal, aleatoriamente, para o cara pegar, se ligar no movimento. Acontece, o crime eleitoral acontece neste país, mesmo diante do cenário que nós estamos vivendo, da inteligência artificial, da fiscalização intensa. E aí esses 21 foi preso, será que o político dele vai pagar o advogado? Ainda que pague o advogado, o processo vai para quem? Para ele que cometeu o crime. O político não quer nem saber do que aconteceu. 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Meu querido Sidney, fique à vontade, se quiser interagir conosco, se tiver os outros colegas aí também para chamar, fique à vontade para chamar a gente aqui para nós.

0: nossa rádio Andaiá FM Conectado News nas eleições gerais de 2026. Contagem regressiva, 15:34 na Bahia.
1: Muito bem, tá aí Luiz Santos trazendo todas as informações para você ficar informado. Aproveitar aqui, Luiz, manda um abraço, meu amigo Felipe da Mabron, acompanhando também, já aguardando, que daqui a pouquinho já tem aí a apuração, né? E a cobertura completa das eleições 2026 é aqui na Rádio da FM. Bom, vamos manter o contato diretamente de Muniz Ferreira com Anima.

0: distritos todos, monitorando também, perguntando às pessoas como é que está sendo feita, né, essa realização das eleições. E graças a Deus, todo mundo com muita tranquilidade. E a gente tem visto, né, que mesmo os 6 votos, a gente sabe que principalmente custa um pouquinho a votar, mas está sem fila. As pessoas estão vindo aos poucos e isso também facilita.
1: Sim, e falar do crescimento de eleitorado aqui no nosso município, né? Agora estamos com mais de 8.200 eleitores aptos a votar aqui em Muniz Ferreira. Como que o senhor avalia isso?
0: A gente sabe que é um questionamento do censo, né?

0: prontos a votar aqui em Muniz Ferreira. Como que o senhor avalia isso?
1: A gente sabe que há um questionamento do censo, né? Que foi realizado nos últimos anos, e Muniz Ferreira, a gente sabe que muitas são as pessoas que vão para cidades grandes, exemplo Salvador, Feira e tal, mas o pessoal aprende, né? Continuar morando aqui na nossa cidade, essa situação. Mas o que eu tenho visto também é que eu acredito que a abstenção também deve ultrapassar 10, 15%, né? Você percebe que esse fluxo de pessoas, isso denomina também que muita gente deixou de vir votar. Eu estou acompanhando para poder ver ao certo quantas são realmente as pessoas que deixaram
0: votar. Então, já que tem algumas pessoas que ainda não vieram votar, dá tempo ainda de deixar uma mensagem, pois esse áudio já vai passar na nossa rádio da FM, para que o senhor deixe a mensagem aos eleitores municiferrenses que estão em casa.
1: É isso aí, convidar todo mundo, é importante todo mundo exercer a cidadania, todo mundo participar desse ato democrático. Venham, né, gente, ainda tem mais de 2 horas, né, de tolerância para começar a votar. Então, venha cá, ou para terminar ainda, né, a votação. Então, venham todos, participem, vamos fazer. É bom, né, que exercer cidadania.
0: Muito bem, obrigada, Príncipe.
1: Eu que te agradeço.
2: Bem, aí, Anne Magnata trazendo as informações diretamente de Muniz Ferreira. E agora vamos manter o contato com o Léo Valente. 2 horas mais 40 minutos.
3: Eu fiz um evento agora há pouco, em algumas sessões, e aqui mesmo no Colégio Santo Antônio, onde estou neste momento, 3 sessões. Estou falando com vocês aqui, tá por volta das

Vocês aqui, tá por volta das 15 horas, só para vocês terem uma ideia, é importante eu informar esse horário, porque, por exemplo, 1.056 eleitores votaram em 3 sessões que eu fiz levantamento, 661 já votaram, ou seja, 62,59 de participação até o momento. Os mesários relatam que este é um ritmo considerado bom, apesar de estar faltando aí mais ou menos 2 horas para se encerrar a votação. Bom, 62%, eles consideram que é no mesmo ritmo das outras eleições, que acreditam que nós deveremos chegar em algo em torno de 82%.

0: Ora, algumas pessoas reclamam da lentidão, a fila que tem mais prioridade, que tem mais idoso, afinal de contas são 6 votos, isso é esperado, isso é o normal. Em algumas escolas nós observamos, em algumas sessões, o ritmo bem mais rápido. Eu estava agora há pouco em uma outra escola no bairro, na Rubens 2, e mais cedo, por volta das 14 horas, estava nesse mesmo ritmo de 60% das pessoas já tendo votado. Isso a uma hora. Só quero dar uma ideia para vocês de como está o ritmo, de como está o fluxo de votação. As autoridades não relatam maiores problemas em relação à questão da segurança. Outra infração de trânsito que está sendo bem acompanhada pela polícia. Agora, graças a Deus, tudo tranquilo, todas as urnas funcionando, um sol aqui em Santo Antônio de Jesus, as ruas com ritmo, uma fluidez de trânsito que não parece que é eleição, tudo normal. E é claro, essa movimentação dentro das sessões, nós vamos trazer mais informações daqui a pouquinho para vocês aqui na rádio.
1: Muito bem, daqui a pouco trazendo mais informações, mais da cobertura da eleição 2006 na Rádio Anda FM.
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1: Andaiá FM, em primeiro lugar de verdade, agora 3:41.

0: Tommy Sidney.
1: Muito bem.
0: Agora?
1: Agora sim.
0: 100%.
1: 100%, Luiz.
0: Pronto, precisa só um ganho aí no seu microfone, depois nós tivemos essa queda de energia.
1: Isso.
0: Tivemos também uma queda na qualidade de som para quem está acompanhando a rádio Andaiá FM. Deixa eu trazer mais informações, o nosso repórter está se posicionando direto do Fórum Eleitoral em Feira de Santana para trazer informações sobre esta movimentação na tarde deste domingo às 16 horas. 15 horas, porque eu quero adiantar tanto o tempo assim? Porque eu quero, hein? Tô com mais pressa, mais ansioso do que os candidatos. Não pode acontecer, tem que controlar as emoções. Pode chamar JP? Ele está ao vivo, direto do Fórum Eleitoral em Feira de Santana, para trazer informações em som e imagem para quem acompanha Anda FM.

do que está acontecendo, meu querido Sidney, a gente vai procurar melhorar aqui para que todos os ouvintes, os internautas tenham conhecimento de tudo que está acontecendo. Intervalo de 15 horas e 55 minutos, nós voltaremos em instantes.

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2: Da FM, em primeiro lugar de verdade, de volta aqui com a programação especial na cobertura das eleições 2026. 4:05. Daqui a pouquinho vamos manter contato, né, com toda a nossa equipe. Daqui a pouquinho Luiz Santos, já já Léo Valente, Joanito Barbosa. Também os convidados hoje aqui, né, para a apuração das eleições 2026. Daqui a pouquinho tá muitos ouvintes participando aqui, já querendo saber se já tem alguma hora. Você vai ficar sabendo já já, dentro de alguns minutinhos, viu, gente? Abraço, nosso amigo Requião.

0: bem, a FM, em primeiro lugar de verdade, agora 4:08. Vou ter contato mais uma vez com o Luiz Santos. Alô, Luiz, traga mais informações. Luiz.
1: Levando mais informações para quem está conectado conosco na Andaiá FM e no Conectado. Deixa eu conectar direto da capital baiana com o nosso amigo Noel Tavares. Quando ele fala com Santo Antônio de Jesus, ele fica alegre, porque é a terra do vovô dele. Mas Noel não é barriga de jaca, não, né? Noel não é barriga de jaca, não. Noel Tavares.

0: viável para eles. Dilson Barbosa, bem-vindo.
1: Boa tarde, Luiz. Boa tarde, ouvintes da Rede Baiana, da IAD, das mais emissoras, dos sites que estão na conexão. Mas o motivo é muito simples, Luiz. É porque no passado nós não tínhamos a agilidade eletrônica que estamos tendo hoje. Porque quando fecham as 6 horas da tarde, 5h10, as divulgações das urnas, a contabilização eletrônica, imediatamente o TSE disponibiliza em 10 minutos, você tem muito mais informações do que teria se fosse uma grande rede de urna em várias capitais brasileiras. Então é uma perda de tempo. Agora, no passado nós tínhamos ainda uma dificuldade, mesmo com o advento das urnas eletrônicas, nós só íamos ter o resultado final lá para meia-noite. Hoje não. É possível que 8 da noite a gente já tenha o resultado final de uma eleição, sobretudo os cargos principais, nós vamos ter para governador e presidente da República, acredito. Para deputado, talvez eles ainda fiquem com alguns resíduos de urnas. Por exemplo, nós tivemos um caso do ano passado, da eleição passada, do deputado Angelo Almeida.
0: Sim.
1: Que 9 da noite ele estava com a eleição, 10 da noite ele estava com a eleição perdida. Meia-noite a eleição estava ganha, porque ainda restavam votos contabilizados em locais onde tiveram problema de urna, uma série de fatores.
0: Logística, né? Para
1: levar. Logística. De modo que a boca de urna realmente tornou-se desnecessário, um gasto desnecessário. A não ser para um conforto interno, por exemplo, vamos admitir, de uma Globo que tem grandes interesses econômicos, financeiros, até para jogar na Bolsa de Valores, ela 10 horas da manhã, ela tendo boca de urna, ela já sabe o rumo econômico que ela pode dar para o negócio dela. Entendeu bem?
0: Sim.
1: Até eu vou investir mais naquela bolsa, naquela.

0: na biometria, não confere, e leva um tempo enorme, pega um dedo, bota outro, e tem alguns que eles não conseguem mesmo, e tem que ir para a assinatura da caneta, mas na digital, a digitalização tem dado um problema, porque não confere, muitas vezes o mesário fica ali tentando 2, 3, 4, 5 vezes, até conseguir o dedão lá, ou um dos dedos qualquer, bater e acertar na biometria. Esse aqui é o problema do atraso.
1: Eu estava até assistindo a Globo News hoje, e aí tinha um candidato do Rio de Janeiro, ele foi votar, a biometria não foi reconhecida. Disseram, não, ó, passa o dedo, a digital no cabelo, que volta ao normal.
0: Agora, interessante que de manhã o governador Jerônimo Rodrigues está na fila do sistema prioridade, estava sentado no banquinho lá atrás, e demorou uma hora para ele ser atendido, viu?
1: Atendido,
0: ele tava,
1: né?
0: Na fila, ele entrou na fila. Ele tem prioridade como candidato, né? Sim. Mas ele quis experimentar a popularidade, né, Luiz?
1: Opa.

0: compreender, não, entendeu?
1: Entendo, entendo. De bolsa e valores você
0: então,
1: entende.
0: Então entenda, então, para você ter agora, quem tem uma pesquisa de boca de urna agora, que pegou de manhã, que ouviu, suponhamos, 30 mil pessoas, com 30 mil pessoas, difícil, 30 mil,
1: eleitores.
0: Eleitores, difícil. Quem ganha uma eleição com 30 mil.
1: 30 pesquisados,
0: mil,
1: né?
0: Uma quantidade de 30 mil pesquisas, pessoas pesquisadas. Então o cara basta tudo, já ganhou milhões, só numa virada de mesa, entendeu, Luiz?
1: Certo.
0: Então,
1: certo.
0: Agora, para nós pobres mortais, e emissões de rádio, que nosso negócio é só divulgar, o resultado não vale a pena fazer boca de urna.
1: Não é economicamente viável. São 16 horas e 22 minutos, 16 e 22 na Bahia. Você está conectado na Andaiá FM e no YouTube também, se acompanhando a gente nesta cobertura multiplataformas, meu querido Sidney Eli Beltrão, amigos ouvintes que acompanham a rádio Andaiá FM. Estamos em contagem regressiva, 16 horas e 23 minutos, que a gente está tentando conectar, meu querido Sidney,
2: certo,
1: com o pessoal direto de Salvador para trazer informações. 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

0: Voltou pro seu dever. Obrigação. Seu dever e obrigação também. Ou também no meu caso, que não tinha nenhuma obrigação, mas fui votar por questão de cidadania. É, para mim, é indiferente uma situação como essa. Agora, tem gente aí, por exemplo, um cara que apostou, que gastou, um candidato que gastou aí 20, 30 milhões numa campanha dessa. Eu soube que teve candidato aí de 20, 30, 40 milhões de reais. Um indivíduo que bota 40 milhões de reais numa campanha eleitoral, meu amigo, gosta do poder, não
1: é? É amante do poder.
0: Porque dinheiro é quem? O problema dele não é dinheiro só. O problema é muito além da nossa boa imaginação. O indivíduo que gasta 40, 50 milhões numa campanha eleitoral, ele tem um pensamento muito além da nossa boa imaginação. Agora, só a cabeça dele para dizer o que é que ele quer. O que é que tem na cabeça desse cara que gasta 40 milhões para ganhar 2 milhões?

0: que vai acompanhar aí o resultado final.
1: Pronto, você vai saber da Andaia FM, que a gente está em conexão. A Rádio Diz FM, a Rádio Andaia FM, que é parceira.
0: Com certeza.
1: Né, através aí do nosso querido Léo Valente. E a gente, com certeza, com grande expectativa para divulgar os resultados, tanto para o governo do Estado da Bahia, também aí para o presidente da República, também para os senadores e os deputados, aqueles que foram bem votados no nosso município.
0: Muito bem, obrigada, Vavá.
1: Obrigado a você. E aqui, ligado na Andaia FM com ela, nossa querida Anne Magnata.
0: Muito bem.

Muito bem, agora 4:31. Bom, vamos ao nosso intervalo, já voltamos com mais informações e a cobertura das eleições 2026 aqui na 97.1.

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1: Muito bem, André FM, em primeiro lugar de verdade. Agora são exatamente 4 horas mais 40 minutos. Eleições 2026 é aqui na RBS.

Araújo, centro da Grande Feira de Santana, para deixar você bem informado. Deixa eu abraçar aqui o Mário Solidário, aqui em Feira de Santana, que está conectado conosco. Também o meu sobrinho querido está em Santo Antônio de Jesus, o José Antônio, toda a família acompanhada, porque eu vejo as emissões que vão chegando. E aí, como a gente falava agora há pouco sobre essa bolsa de apostas, eu gostei do que o Pablo Massal colocou, mas eu não posso colocar ainda.

0: Pois é. A Polícia Federal conduziu 129 pessoas e apreendeu as 789 mil reais contra crimes eleitorais. Só na Bahia, esta semana, em Irecê, a polícia apreendeu 200 mil reais. Né? O cidadão sacou lá na instituição financeira, aberta para a Polícia Federal, e conseguiu apreender esses 200 mil reais. A partir de amanhã vão explicar para que era esse dinheiro. Nesse caso, se ele comprovar, o dinheiro volta para ele, né, Dilson? Ao contrário, vai para o tesouro.
1: Fica perdido, né, até saber a origem. E se a origem for uma origem
0: duvidosa,
1: o dinheiro fica para a Receita Federal.
2: Então, muito bem. Muita gente, Luiz Santos, me ouve, Luiz.
0: A Polícia Federal informou agora há pouco que 29 pessoas.
2: Atenção, Luiz Santos.
0: 789 mil reais, 829.828,50 reais em bens e valores foram apreendidos em atos de prevenção e crimes eleitorais. Deixa eu voltar com a reportagem. Diane Magnata aqui
2: Luiz Santos, tá me ouvindo?
0: Da FM, também no Conectado News. Anne Magnata chegando com informações para deixar você que está conectado aqui na Anda FM, que está no YouTube da Anda FM, no YouTube do Conectado News. Vamos trazer a reportagem de Anne Magnata, meu querido Sidney, que não é o Rezende. O delegado André Sidney Piedade Silva, conversando com a repórter Anne Magnata.
2: Ô Luiz, antes Nata, estamos aqui com Cristina Pita, ela vai trazer mais informações. Aqui diretamente de São Antônio de Jesus, é com você, Cris.
3: Olá, boa tarde a todos. Luiz Santos aí de Feira de Santana, Dilson Barbosa. Olha, uma pessoa foi presa no Colégio Estadual Clóvis Ezequiel dos Santos, aqui em Santo Antônio de Jesus. E a gente está aguardando maiores detalhes. Daqui a pouquinho a gente volta com mais informações sobre essa notícia. Luiz Santos, segue você.
4: Muito bem, gente.
2: Pois é, tá muito bem. Vamos agora, Cristina, com o Matheus Teixeira, né? Ele vai trazer informações a respeito de um acidente que acabou de acontecer entre carro e moto aqui na Praça Padre Matheus. É com você, Matheus.
4: Muito bem, gente. Você está acompanhando agora a rádio da FM. Muito bem, gente. Você que está acompanhando agora a rádio da FM, direto na cobertura das eleições de 2006, temos aqui uma informação de um acidente envolvendo carro e moto aqui na Praça Padre Matheus. Pelo que sabemos, as primeiras informações, a mulher que estava pilotando a moto está consciente. O serviço de atendimento móvel, o SAMU, já veio no local, já está em atendimento com a vítima. Ela não teve nada grave, apenas uma pequena fratura na sua perna, mas nada tão grave assim. O SAMU já está em atendimento. E também temos a informação, até o momento, ainda vai ser averiguado, mas que errado estava o carro, bateu no fundo da moto. Ainda é algo que vai ser averiguado, vai ser visto pelas câmeras, não temos como afirmar nenhuma dessas informações. Mas até o momento que a gente estava no local, quem passou aqui também passou esses detalhes para a gente. Aqui é Matheus, direto de Matheus, na cobertura das eleições de 2006 da rádio Andaia FM.
2: Muito bem, agora são 16 horas mais 52 minutos. Agora sim, Luiz, vamos manter o contato com Anne Magnata, diretamente de Muniz Ferreira, trazendo mais informações. É com você, Anne.
5: Muito bem, amigos ouvintes da Rádio Andaia FM, estou de volta agora, direto da Delegacia Territorial de Muniz Ferreira, para pegar a palavra com o delegado, o doutor André Piedade, ele que está cobrindo hoje em especial, 4 de outubro.

0: 3,36. Né? É da família Miguela e tal. É,
1: daquela luta. Ela tem uma força.
0: É baiana essa senhora, natural? É, rapaz. Muito bem. Lídice da Mata, 2,65%, aparece aqui em sexta colocação. Sérgio Brito na sétima colocação com 2,57% em 0,60% dos votos apurados aqui no geral para Deal. Ainda incipiente, mas o eleitor, o ouvinte, fica na ansiedade.
1: Claro, tá números saber, são. Né? Se o pessoal diz que não acredita em pesquisa, fica doido pelo número da pesquisa, imagina os números oficiais.
0: Imagina os números oficiais. Tá?
1: Agora 17:36, deixa eu só mandar um abraço aqui para o pessoal da Mapronto acompanhando a gente, qualidade e tradição. Você concorre aí um iPhone, a TV, a bike, 1000 Resin Vale Compras também. É, abração, doutora Nil Corrêa, que está acompanhando a gente, advogada, doutora do governo de Santo Antônio Jesus. 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Comercial Veiga.

0: Flávio okay. Bolsonaro, 5 pontos. Deixa eu ver aqui que já atualizou.
1: Atualizou.
0: Era 50.9. Isso. Lula 41.40, com um total de 3,90% das urnas apuradas no momento. Você vai acompanhando a transmissão da Rádio Onda FM no YouTube também. Rosa, manda o link aí pra
2: 3,5%, é isso? Isso. 3,5%.

0: transmissão da Rádio Onda FM no YouTube também. Rosa, manda o link aí pra gente.
1: 3,5%, é isso, Léo? Isso. 3,90%, não é?
0: É isso.
1: 3,90%. Flávio Bolsonaro, 50,09%. Lula, 41,40%.
2: Deputado estadual Rogério Andrade, que também já, ex-prefeito de Santo Antônio, 0,12%, 52 votos até o momento.
0: Mais uma urna de Santo Antônio, nessa aqui foi pau a pau de hoje que vem aqui, meu caro Roque Saulo, agradecer que ele mandou aqui pra gente, 130. Agora, Jerônimo e Assemi Neto, tá? Deixa eu ver aqui qual colégio, qual localidade. É outro dado aqui, nesse mesmo aí você tem, alguns dados aqui pra deputado, mas fica complicado trazer aqui, pronto, nessa urna em específico, certo? Aí o pessoal trouxe aqui, por exemplo, tá complicado pro Itajaí pegar, porque traz por partido, mas em uma dessas urnas, tá aqui, de Tião a Vivi

0: né? Para a gente poder comparar. Mas nessa urna específica, olha só, aparece aqui o como é? De Dilma Vivip com 100 votos e o Dal com um. Aqui para Luciano, né, que está acompanhando a gente, trazendo aqui já também o ouvinte, vai mandar um abraço para Luciano Macedo e Natan Almeida. 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
1: Muito bem, nós estamos recebendo aqui o presidente da Câmara,
0: Jaquim.
1: Vereador Kaique, e por sinal reeleito, né? Presidente reeleito, vereador. Sim, o senhor está na mesa também da Câmara? O senhor está na mesa, tem uma
2: fala aí?
1: Mas você deixou o senhor. Eu tinha que deixar o senhor na mesa. Não deixe o senhor na mesa, não, que o senhor fora do comando também não é coisa boa, não. É, porque é bom, né? A briga dele com o Bernardo é boa, pô. É dobrado aí. Então, aí que é sabido, né? Na mesa não, porque na mesa você não pode brigar muito com o Berdan. Então fique fora da mesa, porque é bom a gente ter você na luta aí, no Lufa-Lufa, né? Isso é muito bom. Atualizou aqui para o governo do estado, viu? 0,94%, é isso? Muito bem. Começa a apuração dos votos para presidente no Brasil.
0: Isso.
1: Aumentou o que mais aí? Já atualizou, subiu aqui.
0: Esse agora é interessante, rapaz, é como o...
1: Subiu. 0,94%. É, Jerônimo, 53,61% dos votos apurados e a Semi Neto, 45,47%.
0: Deixa eu ver, gente, dentro de 30 segundos, aqui. Um minuto aqui, vocês, Bahia, vocês acham que quem ganha aí, por favor, sim, sua saudação, rapidinho, porque como é uma enquete rápida, dentro de 30 segundos, palpite, eu vou fazer, pedir alguns palpites aqui. Isso. Presidente, tem primeiro turno, não tem? Ou tem segundo turno, tem? Governador, mas vamos começar com o governador, sim, quem ganha? Você acredita aí no...
3: Governador, para mim, a Semi Neto ganha.
0: Pronto. Albeni, você acredita qual o resultado?
4: A Semi Neto.
0: Pronto. Não tô perguntando torcida, é quem você acredita. Kaique, olhando números aqui, olhando pesquisa, olhando rua, quem você acredita que ganha?
5: Fala, na torcida toda para a Semi Neto.
0: Pronto. Doutor Humberto.
6: Eu acho que Jerônimo ganha.
0: Agora, presidente, rapidinho. Primeiro turno, segundo turno, que vai na frente? O que é que vocês acham?
5: Flávio Bolsonaro.
0: Você acha que ganha no primeiro turno? Ou vai na frente?
5: Vai eu acho que vai na frente, mas pertinho do segundo turno.
0: Pronto. Doutor Humberto. Olha, eu chamei Ailton, eles deixaram o sol, eu missionar. Mas vai lá. Fala aí.
6: Aqui eu tô,
0: presidente.
6: Aqui eu tô entre amigos.
0: Tá entre amigos.
6: Não tem leão aqui, não.
0: É vizinho, colega de advocacia. Albeni, por favor, Albeni. Quem ganha é... Presidente.
7: Mas, presidente, eu acredito que vai para o segundo turno, porque a direita se dividiu no primeiro, né?
0: Então, mas você acha que vai para o segundo turno com quem na frente?
7: Cláudio Bolsonaro.
3: Léo, é uma política muito dura. Para mim, vai para o segundo turno e para mim, Flávio Bolsonaro vai na frente.
0: Vai na frente, tá. Tá aí a opinião do pessoal. Mas

0: de Santana em relação tanto para a questão do Legislativo, a Assembleia Legislativa e Câmara dos Deputados, quanto para governo do Estado em relação a esse atraso. Agora, a gente tem um apanhado geral para... Coloca aqui na tela, por favor, Beltrão, acho que são os mesmos números que vocês têm aí. E para governador, continua nessa disputa acirrada para a presidência da República aqui na Bahia, Lula levando vantagem. Nesse momento, 29%, não é isso, Eli Beltrão? A gente vê aqui no telão, 56.034 votos tem o Flávio Bolsonaro em Nível Bahia, Lula 123.409 votos das urnas apuradas até agora. A gente vai se ater mais esses dois nomes mesmo, porque são os nomes que estão aí no paira. Agora que eu observo também que para o Senado as pesquisas estão mostrando a realidade. Rui Costa disparado, isso em Nível de Bahia, já há um acirramento mesmo entre Jacques Wagner e Ângelo Coronel Gilson Barbosa. A gente vê aqui, ó, Rui Costa 111.200 e rapidinho, né? Já passa dos 122 mil votos Rui Costa, aí vem Jacques Wagner com mais de 10 mil, Ângelo Coronel com 88, um pouco mais de 88 mil. Então, ainda um distanciamento, mas digamos que o Ângelo Coronel está ali na cola do Jacques Wagner.
1: Luiz, o que demonstra é o seguinte, que as pesquisas que antes davam, por exemplo, a Semi Neto, enquanto que botava o segundo colocado, ou melhor, enquanto que os candidatos ao Senado, pelo PT, estavam liderando as pesquisas. Eu nunca tinha experimentado um tipo de informação dessa natureza, porque geralmente os candidatos da chapa majoritária estão muito atrelados ao cabeça de chapa. Nesse caso agora, o que que houve? Houve muita divulgação. O Assemi Neto disparado na frente. E, na sequência, vinham os candidatos ao Senado, Rui Costa e Jacques Wagner. Enquanto que o candidato Coronel, Angelo Coronel, e o João Roma, bem afastados, números bem diferentes dos de Wagner e o de Rui. Agora, quando chega na hora da urna, a gente vê que é bem diferente daquilo que a pessoa mostrou, né?
0: A gente vê que, historicamente, sempre aqueles que lideram, sempre o governador, ele faz os seus senadores.
2: Ele faz os seus senadores, né? Vocês acham, Luiz? Eu vou perguntar a vocês.
0: Ninguém pode comemorar ainda, mas eu acho que pode ter uma coisa ao inverso. O Assemi Neto ser até eleito agora, os senadores de oposição, pelo menos que está mostrando.
1: Nunca tivemos, historicamente, não tivemos.
2: Mas no total da Bahia, quem
1: parte dessa natureza?
2: Pode acontecer. Governador.
0: Pronto, toca o barco, Léo Valente.
2: Eu não fiz.
0: O Jerônimo Rodrigues, essa expectativa para a gente ver em relação à Feira de Santana, que é o segundo maior colégio eleitoral, pela afinidade que o Jerônimo tem com Feira de Santana, residência, professor da Universidade Estadual de Feira de Santana. Então, até as pesquisas que nós tivemos, teve uma certa diminuição das pesquisas da votação de Assemi Neto em relação ao Jerônimo Rodrigues. Mas a gente vai ver mesmo quando, como a gente fala, quando fechar o caixão, quando fechar todas as urnas. Mas aqui nós estamos com esse delay, com esse atraso. Tem muita gente ainda para votar dentro dos colégios eleitorais. Léo Valente, Nito Barbosa.
2: Muito bem. Eu quero trazer essa enquete para o Senado aqui, para se vocês acham que vai o governador que foi eleito leva os dois, ou o palpite que vocês têm se é diferente, né? Então, a maioria aqui na mesa acredito na vitória de Assemi Neto, não é isso? Mas senador, ele leva os dois ou leva um só, bem? E esse não é quem?
3: Para mim aí vai Rui e Ângelo Coronel.
2: E aí, Humberto?
4: Para mim, vão Jacques Wagner
5: e Rui.
2: Jerônimo ganhando, leva os dois. Ô, Kaique, e aí?
6: Você acha que vai... vitória de Roma e Coronel.
7: Historicamente, sempre quando o governador venceu as eleições, ele leva os dois senadores. Então, eu confio que o governador que vença as eleições leve junto com ele também os dois senadores.
2: Certo.
8: Muito bem, meu querido Sil. Vamos que vamos. Olha, nós pegamos aqui agora, interessante, porque essa notícia, antes de nós saudarmos aqui o nosso vereador Jobé, essa notícia é importante, deputado federal por partido. Nós temos aqui o resultado até agora da Federação União Progressista, né, que é a União Brasil e PP. Sandro Filho, ele é o mais votado até agora, Federação com 2,61% dos votos. Manuel Rocha, do União, é o segundo. com 2,04. Cláudio Cajado é o terceiro, com 1,35. Robinho do União, está aqui Robinho do União, Arthur Maia aparece com 1,27, Paulo Aze, Cacá Leão aparece com 1,12, Elmar com 1,04, Dal Barreto com 0,88, Leo Lomanto Júnior 0,75, Zito Barbosa 0,65 e Ditinho Avivip 0,54. Então assim, está aqui nessa disputa entre os primeiros mais votados agora do Federação União Brasil.
2: Antes de João Bené falar, eu vou anunciar aqui que eu estou perguntando aqui os palpites e quem acertar vai ganhar a camisa para a corrida do blog do Valente. Quem perder vai pagar 5. Então, João Bené, sua saudação, seja bem-vindo.
5: Boa noite, Léo, boa noite, Joanito, boa noite aos meios aqui da Rádio Andaiá. Um prazer estar falando com vocês aqui nesse momento tão importante, né, exercendo nossa cidadania, um histórico para a gente, né, principalmente tendo um candidato aqui da terra também. Expectativa, nervoso como todos, acompanhando aqui.

0: Boa tarde, sempre recomendo, o pessoal critica, mas boa tarde, faça pesquisa. Ontem saiu dando esses números, a Quaes também ontem mostrou essa vantagem de Jerônimo Rodrigues, mas os únicos que vêm apresentando Jerônimo ali com empate técnico à frente foi o Atlas Intel.
1: Pois é, então é isso aí, com 15%, ainda temos muitos números para serem apresentados, segue você, Léo.
2: Aqui para deputado estadual, agora é um aqui dos mais votados, tá? Você tem aí, Cristina? Você tem especificamente, você selecionou. Eu vou trazer os mais votados e você dá um destaque aí, se você puder, para Rogério e para quem mais aqui, Paulo Câmara, né? Os estaduais estão mais, né? Mas assim, Ivana, Diego, tá muito bem. Ivana Bastos. 29.444, Diego Castro, 29.050 de votos. Aí vem Vilma Reis. A gente que não conhece, mas é, não sei, né? Ela é do PT, é essa que é a irmã Jerônimo? Não, né? Vilma Reis, 1.000 votos, Rovena, que é cotada, né? Ex-secretária de Educação, 24.645, Andréa Castro, PS 1.000, Clep, 21.060, Hilton Coelho, a pessoa faz alguém dessa vez aí na Bahia, 20.